0: bom, a vida de Gabs, não, Paulo.
1: Eu olho aí. Me ensinaram.
0: Isso não.
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0: Então,